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1: Olá, viva, muito bom dia. Amanhã de terça-feira pela Marginal. Tempo então das primeiras notícias com Sofia Almeida. Bom dia.
2: Bom dia. O mais recente balanço na Colômbia dá conta de 132 mortos depois do sismo de magnitude de 7,4 na escala de Richter que atingiu o país. Há ainda o registro de 570 feridos. Isto segundo os números avançados pela Associação Colombiana de Capitais. O presidente da Câmara de Pereira, uma das zonas mais afetadas pelo sismo, decretou recolher obrigatório na cidade para evitar pilhagens e deu conta que muitos hospitais ruíram, 18 edifícios ficaram completamente destruídos e ainda parcialmente 60 edifícios ficaram afetados naquela região. O presidente da Colômbia anunciou, entretanto, a realização de uma reunião com todo o governo para avaliar as necessidades dos municípios mais afetados. A Colômbia está em situação de catástrofe. Porque o Ministério dos Negócios Estrangeiros emitiu um comunicado onde garante que até ao momento a informação recebida da Embaixada da Colômbia é de que os portugueses estão bem. No entanto, a tutela promete continuar a acompanhar de perto a situação em articulação com os serviços consulares. No mesmo comunicado, o Ministério dos Negócios Estrangeiros lamenta a destruição e a perda de vidas humanas na sequência do recente sismo que afetou a Colômbia. As escolas perderam este ano mais de 3 mil professores. Dados da Caixa Geral de Aposentações avançados pelo Diário de Notícias mostram que ao longo do ano letivo reformaram-se 3,3 mil professores do ensino básico e do secundário, bem como educadores de infância. O valor é inferior quando comparado com o ano letivo 2024-2025, mas ainda assim é um dos mais elevados da última década. Esta queda de aposentações deve-se em grande parte ao incentivo de 750 euros mensais dado pelo Estado aos professores que adiassem a reforma e que resultou em mais de 2,2 mil a prolongar a carreira este ano letivo. No entanto, este bónus vai mudar já no início do próximo ano letivo. O Ministério da Educação disse ao Jornal Público que o suplemento financeiro passa agora a ser pago apenas a quem der aulas onde há mais falta de professores. No futebol, o Santa Clara e o Nacional empataram a 2 golos no jogo que encerrou a primeira jornada da época 2026-2027 da Primeira Liga. Depois dos empates entre Estoril e Famalicão, Estrela da Amadora e Sporting, Moreirense e Sporting Braga e ainda Benfica e Académico de Viseu, este foi o 5º empate registado nesta jornada inaugural da época.
1: Agora com 3 minutos depois das 7. Cá estamos nós para mais uma manhã na Marginal, sempre com a música mais perto do mar. Eu sou o Luís Salete e nós passamos juntos aqui as próximas 5 horas. É como canta-se ele, Stand By Me, para abrir a hora.

0: 7:07. Viva, muito bom dia. Terça-feira de manhã aqui pela Marginal Sil, a dar o mote para as próximas 5 horas. Eu sou o Luís Talete e nada melhor que o convite. Stand By Me, sempre com a música mais perto do mar. Arrancamos com essa canção de Benny King, que saiu das fronteiras da música soul e passou a tornar-se uma canção que todos os estilos, todos os géneros de música possíveis e imaginárias, pelo menos uma só versão dessa canção fantástica de Benny King, eu não tenho dúvida que existe. Arrancamos então assim esta manhã de terça-feira. Um dia que a tendência é para manter o céu pouco nublado ou limpo, embora períodos com mais nuvens até o início da manhã, e em especial na zona do Cabo Raso. Quanto às máximas, hoje apontam-se 30 graus a Lisboa, esperam-se 29 graus de máxima em Cascais.
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7:12, espero que esteja a correr bem o início desta manhã aqui com a música mais perto do mar. Já sabe que, apesar do calor do verão, nós estamos prontos para refrescar um pouco os seus dias e contamos com as canções também para o ajudar nisso. E já que falamos em praia, calor e nas canções que ajudam a passar melhor o tempo, lembro que hoje, terça-feira, dia 11 de agosto, é o chamado dia de brincar na areia. Ou seja, não é um dia específico para se brincar só nesse dia na areia, é um dia para assinalar esse ato que o verão, de alguma forma, potencia. Todos os dias deveriam ser dias para brincar na areia, pôr as mãos na areia e daí brincar e também, claro, as famosas construções na praia têm sempre o ex libris durante o verão, ou pelo menos quando o tempo também está bom fora da época estival. Mas o importante mesmo é manter esse espírito e não esquecer hoje, de uma forma muito especial, assinalar essa data. Há várias formas de o fazer, além da própria atividade de brincar na areia, estão em voga as partilhas nas redes sociais, quem sabe hoje também uma oportunidade para elevar esse lado de brincar que muitas vezes nos esquecemos.

0: 7h18, uma colaboração que tem dado muitos e bons frutos, a de Jody Watley com o DJ e produtor italiano Alex De Ciao, uma parceria que nos últimos anos tem sido recorrente aqui também pela Marginal. Esta foi das primeiras que tocamos dessa dupla com o incrível The Mood de Jody Watley. A lembrar que eles este ano regressaram à atividade com uma canção que foi recentemente destaque também na Avenida Marginal. O tema chama-se The Dawn. E se puder, se tiver essa curiosidade, pode recuperar esse episódio em podcast no nosso site.
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0: 21 minutos depois das 7 com Empty Jones, bem desgostoso porque a sua amada muda de temperamento como o tempo. Changes like the weather. Digamos que agora está numa boa fase porque o verão está em alta e até tem-se mantido mais ou menos estável. Daqui a pouco às 7:30, com um novo olhar aqui pela Marginal às notícias desta manhã com a Sofia Almeida, ela que depois, ali pelas 7:50, mostra o que os jornais estão a destacar no dia de hoje.
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0: Tem ação 7:30, Just As Long As We're Together, o melhor mesmo é trazer Jalanan Kanda à Marginal nesta terça-feira. Já daqui a pouco vou ter também nova residência pela Avenida, hoje a marcar o regresso de Nate James. Mas primeiro atualizamos as notícias com a Sofia Almeida. Bom dia.
1: Bom dia. Pelo menos 132 pessoas morreram e mais de 570 ficaram feridas após o sismo de magnitude 7,4 que atingiu ontem a Colômbia. Isto segundo o mais recente balanço da Associação Colombiana de Capitais. As escolas perderam este ano mais de 3 mil professores, dados da Caixa Geral de Aposentações Avançados pelo Jornal Público, mostram que ao longo do ano letivo reformaram-se 3.300 professores do ensino básico, secundário, bem como educadores de infância. Cerca de 20 concelhos dos distritos de Bragança, Guarda, Castelo Branco, Santarém, Porto Alegre e Faro enfrentam hoje um perigo máximo de incêndio rural num dia em que está prevista uma subida da temperatura máxima no interior do país. No futebol, Santa Clara e Nacional empataram a 2 golos no jogo que encerrou a primeira jornada da Primeira Liga.

0: Chip. 7h36, Jameson a deixar Talk is Chip aqui pela Marginal. Já daqui a pouco vou trazer também a nova residência pela Avenida com o regresso de Nate James. Quanto para as temperaturas, a esta hora, 20 graus em Lisboa e Cascais.
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0: Com apenas 20 minutos até às 8, para começar também esta manhã, This is my house, aqui pela marginal música de Sienna Spyro. Temperaturas a manterem-se nos 20 graus em Lisboa e Cascais. Quero só lembrar, já daqui a pouco fica prometido, vamos olhar os jornais, destaques na imprensa de hoje com a Sofia Almeida. Mas primeiro...
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0: Vinte e cinco anos depois do álbum estreia, o britânico Nate James achou por bem voltar ao seu primeiro álbum e lançar um EP com quatro remisturas da música título Set the Tone. Além de atualizar o ambiente, Nate James lembra-nos mais uma vez porque é um dos grandes nomes da soul R&B inglesa, elogiado em doses iguais, tanto por crítica quanto pelo público. Abrindo espaço a várias dimensões sonoras, tenho então hoje em destaque na avenida Set the Tone de Nate James, na versão a meias com o rapper americano Shannon.

0: comparado a Marvin Gaye, Donny Hathaway ou Stevie Wonder, Nate James mostra a vida nova de uma canção já com 25 anos. A TMS Club Mix do tema Sete Tons está hoje em destaque na Avenida. Podcast em marginal.fm.
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0: 7h52, o elogio Best Friend com os de Hamilton a passar pela Marginal. A caminho das 8 da manhã, tempo de olhar então os jornais. A revista de imprensa chega com a Sofia Almeida. Bom dia.
1: Bom dia. O Diário de Notícias revela que a SNS já gastou mais de 192 milhões de euros em horas extra e à tarefa com médicos. Dados da Administração Central do Sistema de Saúde disponibilizados ao DIAN demonstraram que médicos já fizeram de janeiro a maio 2,5 milhões de horas extra e 2 milhões de horas à tarefa. O DIAN escreve ainda tragédia. Colômbia contabiliza perdas após sofrer maior terremoto da década. O Público avança que escolas perderam este ano quase 3.300 professores e 2.000 adiaram reforma. Neste ano letivo deixaram as escolas menos professores do que em 2024-2025, quando se reformaram 3.700. O Jornal de Notícias revela que quadrilha usa dados privilegiados para assaltar casas de jogadores de futebol. Grupo colombiano move-se nos círculos próximos dos atletas. O sistema judicial controla 329 incendiários, é outro título em destaque no JN. O Correio da Manhã escreve em manchete: homem com 16 mil euros baleado em banco, crime violento em Alfragide, Amadora, vítima transportada em estado grave para o hospital. O Jornal de Negócios dá conta que IMI agravado para terrenos de construção nas mãos do Tribunal Constitucional. Juízes têm 3 decisões para tomar que farão jurisprudência sobre a penalização.

0: são até 920% para quem tem prédios em ruínas ou áreas para edificação disponíveis em zonas de pressão urbanística.
1: São então estes os títulos da imprensa nos jornais desta manhã. A Sofia Almeida, em 6 minutos, regressa para atualizar as notícias aqui na Marginal. Para o final da hora, ficam então os Manhattan Transfer.

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1: Está então na hora de voltar às notícias na Marginal. Sintes às 8 com Sofia Almeida. Bom dia.
2: Bom dia. Até o momento não há notícia de portugueses entre as vítimas do sismo registado ontem na Colômbia. A garantia foi dada pelo Ministério dos Negócios Estrangeiros, que garante continuar a acompanhar a situação de perto em articulação com os serviços consulares. O mais recente balanço na Colômbia dá conta de 132 mortos e mais de 570 feridos. Os números são da Associação Colombiana de Capitais. O presidente da Câmara de Pereira, uma das zonas mais afetadas pelo sismo, decretou o recolher obrigatório na cidade para evitar pilhagens após o sismo. O autarca deu ainda conta que muitos hospitais ruíram, 18 edifícios ficaram completamente destruídos e há ainda 60 parcialmente afetados naquela região. Entretanto, o presidente da Colômbia anunciou a realização de uma reunião com todo o governo para a avaliação das necessidades dos municípios mais afetados. Porque as escolas perderam este ano mais de 3 mil professores. Dados da Caixa Geral de Aposentações, avançados pelo Jornal Público, mostram que ao longo do ano letivo reformaram-se 3.300 professores do ensino básico e secundário, bem como educadores de infância. O valor é inferior quando comparado com o ano letivo 2024-2025, mas ainda assim é um dos mais altos da última década. Esta queda das aposentações deve-se em grande parte ao incentivo de 750 euros mensais dado pelo governo aos professores que adiassem a reforma e que resultou em mais de 2.200 a prolongar a carreira este ano letivo. No entanto, este bónus vai mudar no próximo ano letivo. O Ministério da Educação confirmou ao Jornal Público que o suplemento financeiro passa agora a ser pago apenas a quem der aulas onde há mais falta de professores. Nos campeonatos europeus de natação que decorrem em Paris, o dia começa com Ana Pinho Rodrigues nos 100 bruços e Ricardo Santos nos 200 costas a tentarem um apuramento para as meias finais das provas. Já à tarde, a partir das 18h30, há três portugueses presentes nas finais: Diogo Ribeiro nos 50 mariposa, Camila Rebelo nos 200 costas e Francisca Martins nos 800 livres. Estas provas podem ser vistas em direto na RTP2. Já nos europeus de atletismo, o português Gerson Baldé, campeão mundial do salto em comprimento no indoor, participa hoje na final com a quarta melhor marca do ano, depois de se ter qualificado em nono lugar. A jornada lusa neste segundo dia da 27ª edição dos europeus começa com a entrada em prova das recordistas nacionais dos 400 metros barreiras, Fatoumata Diallo e Sofia Lavrashina nas semifinais.
1: 3 minutos depois das 8, as canções em forma de agradecimento no dia de hoje aqui pela Marginal. You Are the Best Thing de Ray LaMontagne para abrir mais uma hora com Luís Talente. Quero lembrar, antes das 9 da manhã, vamos ter, claro, mais um Super Toast by Instinct.
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8 horas, 7 minutos com Rayla Montanha, You Are The Best Thing, a abrir então esta hora, depois das notícias com a Sofia Albaia, ela que regressa ali pelas 8h30 com um novo olhar na informação desta manhã. O dia de hoje que promete ter céu pouco nublado ao limpo, embora períodos com mais nuvens até o início da manhã, em especial junto ao Cabo Raso. As máximas previstas para hoje apontam 30 graus a Lisboa, 29 graus a Cascais.

minutos aqui pela Marginal com a música nova de Jordan Brackay, ele que está de regresso com esta música nova, mas também com um novo álbum de originais. E já que falamos em novos discos de originais, hoje em destaque no nosso site está então uma lista com os álbuns que vão sair até ao final de 2026 para os próximos meses. Fizemos assim uma espécie de compilação dessa informação para que possa num só sítio ter os álbuns que julgamos ser essenciais para fechar 2026. É claro que é uma lista que está sempre em permanente atualização. Há sempre novos discos que vão sendo, entretanto, anunciados. Por isso, já sabe, passa então a marginal.fm. No dia de hoje, já tem por lá essa lista que preparamos especialmente para si.

0: De Scholaheim a passar pela Marginal nesta manhã de terça-feira. Já daqui a pouco com a Sofia Almeida atualizamos as notícias. Só lembrar, a esta hora, 21 graus em Lisboa e Cascais.
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0: A cantar o seu Seymour na Marginal de terça-feira. Daqui a pouco um olhar às notícias, mas quando voltarmos às canções, e não falta muito, em praticamente 2 minutos, vamos ouvir Can I Call You Rose?
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Agora com 25 minutos já depois das 8 da manhã, memória de uma grande noite de verão com os The Sacred Souls, a banda que passou pelo festival Jardins do Marquês ou Beiras Valley e deixou muitas memórias, em especial com esta Can I Call You a Rose, música que passou aqui pela Marginal nesta manhã, manhã de terça-feira. E faz hoje então, já que falamos em memórias, 46 anos que saiu um dos discos mais emblemáticos dos lendários Chic. A banda, formada por Nile Rodgers e Bernard Edwards, há 46 anos, editava o segundo álbum de originais, o álbum Say Chic, um disco que incluía duas canções memoráveis, o clássico Le Freak e também esta Sometimes You Win.

0: são Void Goodbye aí na Marginal, já sabe, Sometimes You Win, Sometimes You Lose, a vida numa canção dos lendários Chic. Faz aos 46 anos, saía então o segundo álbum da banda, o álbum Say Chic, que inclui o emblemático The Freak, a canção que mudou por completo a vida aos dois, Bernard Edwards e também Nile Rodgers. Estamos aliás a marcar a data hoje aqui pela Marginal, nesta manhã de terça-feira, hoje que é dia 11 de agosto. E com prontidão a esta hora, a Sofia Almeida atualiza as notícias. Bom dia.
1: Bom dia. O Serviço Nacional de Saúde já gastou praticamente 200 milhões de euros em horas extra e também em prestações de serviços com médicos. Os números são da Administração Central do Sistema de Saúde, citados pelo Diário de Notícias. Até ao momento, não há informação de portugueses entre as vítimas do sismo registado ontem na Colômbia. A garantia foi dada pelo Ministério dos Negócios Estrangeiros. O mais recente balanço dá conta de 132 mortos e mais de 570 feridos. Nos campeonatos europeus de natação que decorrem em Paris, o dia começa com Ana Pinho Rodrigues nos 100 bruços e Ricardo Santos nos 200 costas a tentarem um apuramento para as meias finais das provas. Já no Reino Unido, nos europeus de atletismo, Fatoumata Diallo e Sofia Lavrecina são as primeiras a entrar em prova nos 400 metros barreiras. 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

36 minutos depois das 8 em tons de Amy Winehouse, ela que voltou a vestir Back to Black aqui pela Marginal terça-feira. Hoje, a chegar, vai um pouco mais à frente passar por aqui o Super Toast by Instinct. Já sabe, todos os dias damos a conhecer as inovações que estão a transformar a nossa sociedade e, no fundo, também a preparar-nos um pouco melhor para o futuro que já tem muito de presente. 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E no dia de hoje vamos falar do Adamastor, não dessa figura mitológica, mas antes de um carro, um super, hipercarro, totalmente português, o Adamastor em destaque aqui pela Marginal no dia de hoje, e mais tarde pode também recuperar o podcast no nosso site.

0: Faltam apenas 20 minutos para as 9 da manhã. Estamos a ouvir Curious, a música dos Young Gun, Silva Fox, nesta terça-feira. O céu hoje, a previsão é para pouco nublado ao limpo. Máxima de 30 graus é previsão para Lisboa. Esperam-se 29 graus, máxima para Cascais.
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Faltam apenas 15 minutos, até às 9 da manhã. Natalie Cole a sonhar acordada nesta Daydreaming, a passar pela Marginal. Música que ficou popularizada, claro, cantada pela lendária Aretha Franklin. Quer uma, quer outra, já nos deixaram com essa enorme saudade. Daqui a pouco vamos ter o Super Toast by Instinct. Dentro de praticamente 3 minutos, falamos do Adamastor, um hipercarro totalmente português. Não falamos de mitologia, deixamos isso para Christopher Nolan, não é? Para já, seguimos em frente com Baby Come Back. É a versão dos Party People para a canção dos Player. Vamos lá então ouvir.

0: Pode recuperar clássicos Yacht Rock da década de 70 e dar-lhes também um lado mais contemporâneo. Foi o que aconteceu com este Baby Come Back, que é uma canção clássica do grupo Player, editada em 1977, mas que este ano foi recuperada em outros moldes pelos Party Pupils, eles que chamaram para dar voz nada mais, nada menos que Marathon. Baby Come Back é uma das nossas canções em aposta. Recentemente esteve em destaque também no Test Drive, por isso pode sempre recuperar histórias que estão disponíveis no nosso site em podcast.
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0: cavalos. O modelo foi criado para oferecer um elevado desempenho e uma experiência de condução inspirada na competição. A aerodinâmica é um dos pontos fortes do Fúria. Cada automóvel será configurado à medida das preferências do comprador. O hipercarro vai ser produzido numa edição limitada de apenas 60 unidades. Depois da apresentação oficial em 2024, encontra-se na fase final de desenvolvimento e testes antes do início da produção em série. O projeto é desenvolvido pela Adamastor, uma empresa portuguesa sediada em Matosinhos. A empresa dedica-se ao desenvolvimento de automóveis de elevado desempenho e aposta em engenharia e tecnologia inspiradas no desporto automóvel. O desenvolvimento do Fúria envolveu um investimento de cerca de 17 milhões de euros. O preço base de cada unidade é de 1 milhão e 600 mil euros, antes de impostos, posicionando o modelo no segmento dos hipercarros de luxo. Deixo-lhe também uma citação de Albert Einstein, físico teórico alemão. Observe atentamente a natureza e então compreenderá tudo melhor. 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

Morning que inclui esta Come On Over Here, a passar pela Marginal, praticamente a fechar esta hora das 8. Daqui a pouco vamos atualizar as notícias com a Sofia Almeida. Só relembrar, lá atrás ficou Super Toast by Instinct, hoje a falar do Adamastor. Mais tarde pode ouvir o episódio também em podcast. Para já agitamos esta manhã com Teardrops, ou seja, com Roosevelt, um germânico a trazer esta versão do clássico da dupla Womack and Womack. Mais uma daquelas canções que vem da década de 80 e que recentemente foram atualizadas para uma sonoridade mais contemporânea.

Falta apenas 5 minutos até às 9 da manhã. Se pensarmos bem, esta canção vem de 1993, a edição do álbum estreia de Toni Braxton.

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1: Sente-se de notícias na Marginal, edição das 9 com Sofia Almeida. Bom dia.
2: Bom dia. O SNS já gastou praticamente 200 milhões de euros em horas extra com os médicos e também em prestações de serviços. De acordo com os números da Administração Central do Sistema de Saúde, citados pelo Diário de Notícias, só entre janeiro e maio os médicos fizeram quase 4,5 milhões de horas extraordinárias e à tarefa. Apesar de ser uma ligeira descida face a 2024, e 2025, os administradores hospitalares contactados pelo DN avisam que a despesa pode ainda disparar até ao final do ano. Para além da falta de médicos, a nova tabela que permite pagar mais pelas horas extra vai fazer subir a fatura do Serviço Nacional de Saúde. De acordo com o DN, as unidades locais de saúde de Coimbra e de São José, em Lisboa, lideram os gastos com mais de 8 milhões de euros cada uma. Até ao momento não há notícia de portugueses entre as vítimas do sismo registado ontem na Colômbia. A garantia foi dada pelo Ministério dos Negócios Estrangeiros, que garante continuar a acompanhar de perto a situação em articulação com os serviços consulares. O mais recente balanço na Colômbia dá conta de 132 mortos e mais de 570 feridos. Os números são da Associação Colombiana de Capitais. O presidente da Câmara de Pereira, uma das zonas mais afetadas pelo sismo, decretou o recolher obrigatório na cidade para evitar pilhagens após este sismo. A Proteção Civil fez recomendações a quem se desloque amanhã ao Parque Natural de Montezinho, em Bragança, para observar o eclipse solar. O Comando Subregional de Emergência e Proteção Civil das Terras de Trás-os-Montes apela a que se estacione o carro apenas em locais sinalizados e não se fume, de forma a prevenir incêndios. Portugal, recorde-se, assiste amanhã, pela primeira vez desde 1912, a um eclipse do Sol que será total numa pequena faixa do Parque Natural de Montezinho, no Nordeste Transmontano, e parcial no resto do território nacional. Alertando que em Montezinho o risco de incêndio vai ser máximo e que se trata de uma zona muito sensível do parque, o comandante da Proteção Civil local apelou aos milhares de visitantes esperados que tenham comportamentos adequados. Hoje, cerca de 20 concelhos dos distritos de Bragança, Guarda, Castelo Branco, Santarém, Porto Alegre e Faro enfrentam perigo máximo de incêndio num dia em que está prevista uma subida da temperatura máxima no interior do país. De acordo com o Instituto Português do Mar e da Atmosfera, em perigo muito elevado estão por seu lado mais de uma centena de concelhos do interior norte e centro do país, 8 concelhos do Algarve, 4 do Alentejo, 6 no litoral e nos distritos de Aveiro e Leiria.
1: Um ótimo dia de terça-feira, já com 3 minutos e meio depois das 9 da manhã. Daqui a pouco, às 9 e meia, voltamos às notícias com a Sofia Almeida. Para já e no início desta hora, um arzinho de Sunday Morning com Hamza. 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

7 minutos depois das 9, a abrir caminho a esta hora, mas também ao nosso fim de semana. Já sabe que as manhãs de domingo têm este arzinho Dolce Far Niente, o nosso Sunday Morning, com uma playlist especial para prolongar a preguiça um pouco mais. Para já, a preguiça é coisa que devemos afastar do pensamento, pelo menos quem não está de férias, não é? Quem está de férias até sabe bem, a estar mais preguiçoso a esta hora da manhã. O dia de hoje, e a pensar nisso, anda com o céu pouco nublado ao limpo e máximas de 30 graus em Lisboa. Esperam-se 29, é a máxima prevista hoje para Cascais.

depois das 9 da manhã, Mara Malay, da música da Índia Sean, está no EP Subject to Change. Mantém-se a aposta na marginal neste verão 2026. Máximas para hoje a subir ligeiramente. A esta hora já com 22 graus, temperatura por Lisboa e Cascais. E a ideia é mesmo essa, depois da agitação de Marmalade, se calhar o melhor mesmo é esta hora da manhã optar por abrandar um pouco mais e entrar numa de slowdown. A música tem esse título e junta Skip Marley e Her. Uma canção que voltamos a tocar aqui pela Marginal. Já daqui a pouco é bom saber com o Tiago Castro, como sempre, olhamos para o lado mais positivo da vida e trazemos aqui na Marginal aquelas notícias que não podem passar ao lado.

15 minutos depois das 9, às vezes, na agitação da manhã, sabe bem, ter assim um tempinho para Slow Down, a música de Skip Marley, neto do lendário e eterno Bob Marley com Her, uma canção que voltamos a ouvir aqui pela Marginal e que soube bem recordar uma das nossas canções conforto, mas lá está, não há quem aguente essa ideia de Slow Down por muito tempo, não é?

0: vai comer o teu jalavão depois das 9 da manhã, não tenho dúvida. Poucas canções atualmente elevam o espírito quanto esta versão do clássico Move On. Aqui pela Marginal, pode-se dizer, em cerca de 3 minutos e meio, temos praticamente a volta ao mundo. Original deste Move On Up do norte-americano Curtis Mayfield. Esta é a versão do australiano Jafunk, que tem a voz de Otis Kane, ele que tem ascendência nas Filipinas. E como se não bastasse, esta música foi produzida pelo mestre da fusão, do jazz de fusão japonês, o japonês Masayoshi Takanaka. Música de Jafunk a passar aqui pela Marginal, a versão incrível do tema Move On Up. Já que falamos em Japão, fica o alerta, daqui a pouco vamos ter no É Bom Saber novidades que vêm de lá, do Japão. Tudo para ouvir com o Tiago Castro.
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0: 25 minutos depois das 9 da manhã, it's morning in America. Duran Jones and the Indications a passar pela marginal de terça-feira. Já a seguir com o Rui Bom Saber, Tiago Castro com mais uma daquelas notícias que vale bem a pena ouvir com muita atenção. E mais tarde, já sabe, há por lá o podcast do nosso site.
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2: Investigadores japoneses descobriram uma bactéria presente no intestino de uma espécie de rã que conseguiu eliminar completamente tumores em ratinhos com uma única administração. O estudo abre uma nova via para o desenvolvimento de tratamentos contra o cancro. A bactéria foi identificada após a análise de dezenas de micro-organismos presentes em anfíbios e répteis. Nos testes realizados, mostrou-se mais eficaz do que alguns tratamentos atualmente utilizados, destruindo as células cancerígenas e, ao mesmo tempo, estimulando o sistema imunitário a combater o tumor. Os investigadores sublinham que os resultados foram obtidos apenas em animais e que são necessários mais estudos antes de avançar para ensaios em humanos. A equipa pretende agora testar esta abordagem noutros tipos de cancro, como o da mama, do pâncreas e o melanoma.
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0: ele andou a esconder de nós durante muitos anos, mas que finalmente mostrou. The Other Side é o seu último álbum de originais, um álbum onde está por lá esta aposta da Marginal Quando Chego, a música que traz, claro, também Marisa Monte. E a Marisa Monte está praticamente a fazer as malas para rumar a Portugal. Ela tem concerto dia 18 de setembro na Mel Arena, em Lisboa, para mostrar a sua nova digressão, a digressão fónica, onde ela se faz acompanhar de uma orquestra sinfónica. Agora imagine todas as canções que conhece e adora de Marisa Monte em palco, ao vivo, com uma orquestra sinfónica. Eu acho que ainda não está bem a ver o que é que este espetáculo promete. O melhor mesmo é então comprar o seu bilhete, continuam disponíveis nos locais habituais. Portanto, já sabe, dia 18 de setembro, Marisa Monte volta a pisar solo nacional em concerto na Mel Arena. É tempo para já de voltar às notícias nesta manhã. Está aí a Sofia Almeida em síntese. Bom dia.
1: Bom dia, o aviso amarelo devido ao calor que abrange hoje os distritos de Bragança, Vila Real, Viseu e Guarda será estendido no dia de amanhã a mais 5 distritos, de acordo com o Instituto Português do Mar e da Atmosfera. Quanto ao risco de incêndio, cerca de 20 concelhos dos distritos de Bragança, Guarda, Castelo Branco, Santarém, Porto Alegre e Faro enfrentam hoje perigo máximo num dia em que está prevista uma subida da temperatura máxima no interior do país. O SNS já gastou praticamente 200 milhões de euros em horas extra e também em prestações de serviços com médicos. Os números são da Administração Central do Sistema de Saúde, citados pelo Diário de Notícias. Nos campeonatos europeus de natação que decorrem em Paris, o dia começa por agora com Ana Pinho Rodrigues nos 100 bruços e Ricardo Santos nos 200 costas a tentarem um apuramento para as meias finais das provas.

37 minutos depois das 9, ouvir Let Me Be You, hoje The Meltdown, a passar pela Marginal de terça-feira. Hoje, então, dia 11 de agosto, há 4 anos, David Bowie foi eleito o artista britânico mais influente dos últimos 50 anos, graças à sua capacidade de transcender música, cinema e moda. David Bowie, que foi mais, sempre mais, do que apenas um cantor. Uma data que recordamos também no dia de hoje e aproveitamos para trazer Tonight, a canção que ele gravou ao lado de Tina Turner.

0: 9h41, Rio do Céu, caíram duas estrelas. David Bowie, há 50 anos, eleito, por forma, eu diria, unânime, o artista britânico mais influente dos últimos 50 anos, uma distinção que ele recebeu há 4 anos, a título póstumo, e claro, também aqui pela Marginal, com ele, Tina Turner, lá está, do céu, caíram duas estrelas para cantar o incrível Tonight.
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Tyrone Strand Darby, a 12 minutos das 10 da manhã, deixou-nos o seu Sign Your Name. Para muitos, a canção assinatura de Tyrone Strand Darby, o grande sucesso do seu álbum estreia, Introducing the Hard Line According to. Partimos para o final desta manhã, 12 minutos das 10, com a eterna saudade, essa palavra tão portuguesa na voz de Etienne Daho, numa homenagem à cidade de Lisboa. Um sentimento que ele partilha depois de ter vivido por cá há alguns anos.

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1: Notícias na Marginal às 10, a edição chega com a Sofia Almeida, bom dia.
2: Bom dia, Bashar al-Assad foi condenado à pena de morte por crimes contra a humanidade. A notícia está a ser avançada pela France Presse. Recorde-se que o presidente sírio, Bashar al-Assad, cujo regime foi derrubado em 2024, governou o país durante 24 anos. As autoridades colombianas aumentaram para 164 o número de mortos resultantes do sismo de magnitude 7,4 ocorrido ontem. As operações de resgate no oeste da Colômbia prosseguem pelo segundo dia consecutivo, com as equipas de emergência a procurar sobreviventes entre os escombros. O número de vítimas mortais poderá ainda aumentar. As equipas de emergência, apoiadas por agentes de polícia militar, militares e voluntários, trabalharam durante toda a noite na esperança de encontrar sobreviventes soterrados. Por cá, o aviso amarelo que já está ativo nos distritos de Bragança, Vila Real, Viseu e Guarda vai estender-se a partir de amanhã a mais 5 distritos. Segundo o Instituto Português do Mar e da Atmosfera, os distritos de Bragança e Vila Real, no norte do país, assim como os de Viseu e Guarda, no centro, vão estar sob aviso até às 18 horas de quinta-feira, devido ao calor. Já os distritos de Castelo Branco, Porto Alegre, Évora, Beja e Faro vão estar sob aviso amarelo entre as 9 horas de amanhã e às 18 horas de quinta-feira. Também, devido ao tempo quente, o Instituto Português do Mar e da Atmosfera prolongou até às 18 horas de quinta-feira o aviso amarelo para as costas norte e sul da Madeira e também na ilha do Porto Santo. Quanto ao risco de incêndio, cerca de 20 concelhos dos distritos de Bragança, Guarda, Castelo Branco, Santarém, Porto Alegre e Faro enfrentam hoje um perigo máximo num dia em que está prevista a subida da temperatura máxima no interior do país. A Proteção Civil fez recomendações a quem se desloque amanhã ao Parque Natural de Montezinho, em Bragança, para observar o eclipse solar. O Comando Subregional de Emergência e Proteção Civil das Terras de Trás-os-Montes apela a que se estacione o carro apenas em locais sinalizados e não se fume, de forma a prevenir incêndios. Portugal, recorde-se, assiste amanhã pela primeira vez desde 1912 a um eclipse do Sol que será total numa pequena faixa do Parque Natural de Montezinho, no nordeste transmontano, e parcial no restante território nacional, alertando que em Montezinho o risco de incêndio vai ser máximo e que se trata de uma zona muito sensível do parque. O comandante da Proteção Civil local apelou aos milhares de visitantes esperados que tenham comportamentos adequados.
1: Para já, 3 minutos e meio depois das 10, um ótimo dia de terça-feira. Faz-te para abrir o hora com o Bon Evening. Eu sou o Luís Talete e, como sempre, nós estamos juntos aqui pela Marginal até bem perto do meio-dia.

0: A música de James Taylor Quartet a passar pela marginal deste contagiante. People Get Ready, We're Moving On, com a voz da incrível Alison Limerick. Manhã de terça-feira pela Marginal, aqui sempre com a música mais perto do mar. A lembrar também, no dia de hoje, estamos a destacar pela Avenida Marginal o regresso de Nate James. Ele tem música nova. Logo mais, a partir das 11h30 da manhã, voltamos a ouvir a sua nova proposta. Mas, entretanto, ainda durante esta hora, eu prometo, vou tocar um dos grandes sucessos de Nate James, só para matar saudades.
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Esta chama-se Change, é a música da cantora que tem apelido de escudeira de Fórmula 1. Estou a falar então da Williams, claro que sim. Música incrível a passar aqui pela Marginal, uma proposta irrecusável nesta manhã de terça-feira. Eu tinha prometido, hoje pela Avenida Marginal estou a mostrar a música nova de Nate James. Uma das canções que nós passamos por aqui na Marginal de Nate James é este The Message.

0: Incrível, Lange Stone, a trazer Wish I Didn't Miss You, a canção que usa Backstabbers como base, essa canção lendária dos Hot Jays. Ouvimos aqui pela marginal de terça-feira, já a caminho também das 11 da manhã. Só olhar aqui as temperaturas, 25 graus em Lisboa, 24 graus em Cascais.
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A provar que as canções podem vestir e devem vestir várias peles. Aqui, Music Soul Child, com o início de hoje, Rolling Stones, a caminho das 11 da manhã. Já daqui a pouco, aqui pela Marginal, tempo claro para delizar as notícias. Assim se vai chegar à hora certa com a Sofia Almeida. Até lá, primeiro DJ Shadow e depois, aliás, a música de Josie James.

0: 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Voltamos então com a Sofia Almeida a atualizar as notícias desta manhã, terça-feira às 11. Bom dia.
1: Bom dia. As autoridades colombianas aumentaram para 164 o número de mortos resultantes do sismo de magnitude 6,4 ocorrido ontem. As operações de resgate no oeste do país prosseguem pelo segundo dia consecutivo, com as equipas de emergência a procurar sobreviventes entre os escombros. O número de vítimas mortais pode ainda aumentar. As equipas de emergência, apoiadas por agentes da polícia, militares e voluntários, trabalharam durante toda a noite na esperança de encontrar sobreviventes soterrados. E um tribunal da Síria condenou à pena de morte à revelia o ex-presidente Bashar al-Assad, derrubado em dezembro de 2024. Al-Assad, que vive no exílio na Rússia, governou a Síria durante mais de duas décadas. A penalização do IMI para terrenos parados vai ser decidida pelo Tribunal Constitucional. Segundo a edição de hoje do Jornal de Negócios, em causa está um agravamento do IMI que pode aumentar até 920% aplicado a terrenos para construção ou prédios em ruínas localizados em zonas de pressão urbanística. O Centro de Arbitragem Administrativa já considerou esta medida desproporcional, com três processos diferentes de proprietários que contestaram faturas de dezenas de milhares de euros. O Ministério Público recorreu das três decisões e cabe agora aos juízes do Tribunal Constitucional dar uma palavra final, o que poderá anular a penalização do IMI para todo o país. E o aviso amarelo, devido ao calor que já está ativo desde as 9 da manhã para os distritos de Bragança, Vila Real, Viseu e Guarda, vai estender-se a partir de amanhã a mais 5 distritos. Segundo o Instituto Português do Mar e da Atmosfera, os distritos de Bragança e Vila Real, no norte do país, assim como os de Viseu e de Guarda, no centro, vão estar sob aviso até às 18 horas de quinta-feira. Já os distritos de Castelo Branco, Porto Alegre, Évora, Beja e Faro estarão sob aviso amarelo entre as 9 horas de amanhã e às 18 horas de quinta-feira. Também devido ao tempo quente, o Instituto Português do Mar e da Atmosfera prolongou até às 18 horas de quinta-feira o aviso amarelo ativo para as costas norte e sul da Madeira e na ilha do Porto Santo.
0: De regresso ao continente, só para lembrar, a temperatura é esta hora, Lisboa 26, 25 graus em Cascais. Arrancamos depois das 11 da manhã para mais uma hora com Luís Tolete aqui pela Marginal. A primeira chama-se Material Lover e é a música de Sienna Spyro. Se acaba de chegar, seja então bem-vindo.
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6 minutos e meio depois das 11 da manhã. Cá está então Sienna Spyro a cantar Como Só Ela Sabe, este Material Lover. Arrancamos assim esta hora na Marginal, última hora hoje com o Luís Talete até ao meio-dia. E agora aproveitamos o início para lembrar que faz hoje 57 anos que a Motown mostrava praticamente 350 convidados da indústria discográfica. Apresentava o grupo The Jackson 5 numa festa em Beverly Hills, uma festa que foi conduzida nada mais, nada menos por Diana Ross. A primeira canção que os Manos Depois gravariam para Motown, superando as melhores expectativas, foi este I Want You Back. Aproveitamos não para tocar a canção no original, mas na Z-Trip Remix, que apresentou há uns tempos uma ideia mais contemporânea.

0: praticamente 18 minutos depois das 11 da manhã, cá está Joy, a música dos Mama's Gun, a passar aqui pela Marginal, com 26 graus em Lisboa, 25 graus em Cascais. Já daqui a pouco vou deixar também a nova proposta de Nate James, que em boa hora revisitou a canção título do seu álbum estreia. 25 anos depois, o tema Set the Town passa a ter um EP com várias remisturas. É sobre isso que eu daqui a pouco vou falar na Avenida Marginal, perto então das 11h30 da manhã.
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0: dia, são 11h32, 26 graus a esta hora por Lisboa, 25 graus em Cascais. Não duvide, está na temperatura certa para o que aí vem.
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0: Vinte e cinco anos depois do álbum estreia, o britânico Nate James achou por bem voltar ao seu primeiro álbum e lançar um EP com quatro remisturas da música título Set the Tone. Além de atualizar o ambiente, Nate James lembra-nos mais uma vez porque é um dos grandes nomes da soul R&B inglesa, elogiado em doses iguais, tanto por crítica quanto pelo público. Abrindo espaço a várias dimensões sonoras, tenho então hoje em destaque na avenida Set the Tone de Nate James, na versão a mais com o rapper americano Sean.

0: Comparado a Marvin Gaye, Donny Hathaway ou Stevie Wonder, Nate James mostra a vida nova de uma canção já com 25 anos. A TMS Club Mix do tema Set the Tone está hoje em destaque na Avenida. Podcast em marginal.fm.
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0: Bem cantar aqui pela Marginal com Val Gerro e também Joe Cocker, os dois com Lost and Found. Lá atrás ficou a Avenida Marginal desta terça-feira, um dia para mostrar a nova abordagem de Nate James ao tema Set the Tone, um tema que deu título ao seu primeiro álbum de originais, que saiu então em 2001, com 25 anos. O álbum e essa canção em particular estão aí de novo numa edição comemorativa com um EP que inclui quatro remisturas dessa canção Set the Tone. Numa delas está hoje a passar pela Avenida Marginal. A próxima edição é logo mais a partir das 3:30. O podcast, se sempre quiser, está disponível no nosso site em marginal.fm.
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E a 4 minutos do meio-dia, quem manda no beat da Marginal no finalzinho desta hora é S.G. Lewis, primeiro com esta Lifetime, que é uma canção incrível para refrescar mais um dia de verão que promete ser quente.

Quero lembrar a propósito que hoje, dia 11 de agosto, é o dia em que se realiza então um leilão com objetos pessoais de Whitney Houston. Um leilão que se realiza, claro,

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1: 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Boa tarde.
2: Boa tarde. O Presidente da República considerou hoje que o interior não é um fardo e que precisa de uma oportunidade para o seu potencial, pedindo uma visão estratégica e um investimento público que potencie o investimento privado. O chefe de Estado dedica o dia de hoje à Covilhã e fez questão de assinalar que esta é a sua primeira visita oficial à Beira Baixa, de onde é natural, um momento a que disse que ficará gravado no coração e na memória. Na véspera do Dia Internacional da Juventude, António José Seguro pretendeu projetar o futuro com jovens que não desistem do interior e que sabem que o interior precisa de uma oportunidade, defendendo que não há territórios dispensáveis em Portugal. O Presidente da República defendeu ainda a necessidade de uma visão estratégica e de investimento público que potencie o investimento privado, considerando que assim haverá condições para que os jovens depois façam as suas opções. A penalização do IMI para terrenos parados vai ser decidida pelo Tribunal Constitucional. De acordo com a edição de hoje do Jornal de Negócios, em causa está um agravamento do IMI que pode aumentar até 920% aplicado a terrenos para construção ou prédios em ruínas localizados em zonas de pressão urbanística. O Centro de Arbitragem Administrativa já considerou esta medida desproporcional em 3% processos diferentes de proprietários que contestaram faturas de dezenas de milhares de euros. O Ministério Público recorreu das 3 decisões e cabe agora aos juízes do Tribunal Constitucional dar uma palavra final, o que poderá anular esta penalização do IMI para todo o país. Nos europeus de atletismo que estão a decorrer no Reino Unido, Fatoumata Diallo qualificou-se para a final dos 400 metros barreiras com um segundo lugar na segunda série das semifinais. Já Sofia Lavrechina, a outra recordista portuguesa, foi eliminada da prova. Recorde-se que Fatoumata Diallo, que detém o melhor resultado luso em europeus, ficou em 8º lugar em Roma 2024. Já os nadadores portugueses Ricardo Santos e Ana Pinho Rodrigues falharam hoje a qualificação para as meias finais das provas de 200 metros costas e 100 bruços dos europeus de desportos aquáticos a decorrer em Paris. Recorde-se que esta tarde, a partir das 18h30, há 3 portugueses presentes em finais. Diogo Ribeiro nos 50 Mariposa, Camila Rebelo nos 200 Costas e Francisca Martins nos 800 Livres.

0: 15, aqui na sua Rádio Marginal. Vamos começar com Silva.
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de Silva a dar o mote para os primeiros minutos neste painel. Seja bem-vindo, boa terça-feira. Seguimos ao som de Stefan Mahendra, Too Late, depois Mark Ronson com Bruno Mars. Fazem a festa em Uptown Funk.

espero que esteja a passar uma ótima terça-feira na nossa companhia. Fique por aí, mais à frente, Albin Lee Meldowen escuta para já. É Drake quem por aqui passa com Hold On, We're Going Home.

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Está ligado à sua Rádio Marginal 98.1, também em marginal.fm. Vem por aí mais uma belíssima sequência, alinhados para por aqui passarem. Estão os temas de Emma Peters, Anthony Strong, Melody Gardot com Sting e Otis Kane.

boa terça-feira. Obrigada por estar desse lado. Eu fico consigo até bem perto das três. Mais daqui a pouco, Benjamin Clementine traz a antena Nemesis. Para já, tempo para escutar Sunrise, os Simply Red.

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de Fat Freddy's Drop, Wandering Eye e também Your Love is Electric de Leon Bridges. Vamos a caminho da hora certa, com tempo ainda para escutar, por exemplo, o clássico de Bobby Womack, Woman's Gotta Have It.

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1: 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Boa tarde.
2: Boa tarde. O Presidente da República considerou hoje que o interior não é um fardo e que precisa de uma oportunidade para o seu potencial, pedindo uma visão estratégica e investimento público que potencie o investimento privado. O chefe de Estado dedica o dia de hoje à Covilhã e fez questão de assinalar que esta é a sua primeira visita oficial à Beira Baixa, de onde é natural.
3: E nós precisamos de fazer aqui um equilíbrio entre competitividade e coesão que existe mais nas regiões do litoral e qualidade ambiental que existe mais nas regiões do interior. E por isso, se houver uma visão estratégica, investimento público que potencie o investimento privado, há condições para que os jovens depois façam as suas opções e possam ficar, se quiserem, possam ir em mobilidade para outras zonas de Portugal ou do mundo e regressar. O que não podemos aceitar é que, passados 60 anos, se volte a emigrar ou a migrar dentro de Portugal por necessidade.
2: Na véspera do Dia Internacional da Juventude, António José Seguro pretendeu projetar o futuro com jovens que não desistem do interior. O Governo quer criar uma Câmara de Resolução de Litígios de Contratação Pública, uma nova autoridade administrativa independente especializada em conflitos relacionados com concursos e contratos públicos. Segundo o jornal online Eco, a ideia central da proposta de lei entregue ontem na Assembleia da República é retirar uma parte dos conflitos relacionados com a contratação pública dos tribunais administrativos e criar uma via especializada e mais rápida para os resolver. A medida já tinha sido aprovada em julho em Conselho de Ministros. De acordo com o Governo, havia 152 mil processos pendentes nos tribunais administrativos e fiscais de primeira instância em 2025, com uma taxa de resolução de apenas 34%. A Quercus contestou hoje a autorização do Instituto da Conservação da Natureza para a passagem da volta a Portugal na mata da Albergaria no Jerez. Segundo a Associação Ambientalista, as condicionantes não anulam os impactos ambientais e criam um grave precedente. A Quercus defende que a mata da Albergaria não é um lugar para a passagem da prova e pede a alteração do percurso, lembrando que perante a existência de alternativas viáveis à conservação de uma das áreas mais sensíveis do único Parque Nacional Português deve prevalecer. O Instituto da Conservação da Natureza e das Florestas anunciou que a passagem da sétima etapa da Volta a Portugal em Bicicleta na Mata da Albergaria na próxima quinta-feira será condicionada a fortes medidas de proteção da biodiversidade, como é o caso da interdição ao público. No entanto, para a Quercus, as restrições impostas poderão reduzir alguns dos impactos, mas não resolvem a questão fundamental.

By Your Side, clássico de Xavi em escuta nos primeiros minutos, depois da uma nesta edição de terça-feira, ligado à sua rádio marginal. Fique por aí, temos Gilsons com Rachel Reis para escutar em Bateu, a proposta que antecede o É Bom Saber com Tiago Castro.

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1: Investigadores japoneses descobriram uma bactéria presente no intestino de uma espécie de rã que conseguiu eliminar completamente tumores em ratinhos com uma única administração. O estudo abre uma nova via para o desenvolvimento de tratamentos contra o cancro. A bactéria foi identificada após a análise de dezenas de micro-organismos presentes em anfíbios e répteis. Nos testes realizados, mostrou-se mais eficaz do que alguns tratamentos atualmente utilizados, destruindo as células cancerígenas e, ao mesmo tempo, estimulando o sistema imunitário a combater o tumor. Os investigadores sublinham que os resultados foram obtidos apenas em animais e que são necessários mais estudos antes de avançar para ensaios em humanos. A equipa pretende agora testar esta abordagem noutros tipos de cancro, como o da mama, do pâncreas e o melanoma.
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0: Foram mais duas propostas para esta edição de terça-feira ligado à Rádio Marginal. Primeiro, Liane La Havas com Is Your Love Be Enough? Juntámos Diamond Ortiz, Done Me Wrong. Daqui a pouco, Stevie Wonder em escuta. Stevie Wonder que não vem sozinho.
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Eu bem lhe disse que Stevie Wonder não vinha sozinho, trouxe Dion Warwick consigo neste It's You, a proposta que por aqui passou nos últimos minutos na sua rádio marginal. Os próximos ficam por conta de John Legend, M.T. Jones, Poolside e Alabama Shakes.

Feel Hope Coming, Alabama Shakes, na sua rádio marginal. E se eu lhe disser que há um suspiro que também se aproxima?

0: Falar em suspiro é falar também em memória para Barry White. Playing Your Game, Baby, aqui em escuta nos 98.1 da sua Rádio Marginal, também em marginal.fm. Daqui a pouco, Celeste em escuta, Love Is Back.
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1: As notícias com edição de Antonieta Lopes da Costa.
2: Muito boa tarde. O PS pediu hoje ao Governo toda a documentação que suportou a decisão sobre os exames nacionais, entre os quais o resultado de um teste de piloto de filosofia do ano passado e também a fundamentação técnica para não ter avançado gradualmente. Num requerimento enviado através do Parlamento ao Ministério da Educação, Ciência e Inovação, os socialistas pedem o envio dos documentos sobre a planificação e implementação dos exames nacionais do ensino secundário e também das provas finais do ensino básico. O PS critica que a informação prestada por Fernando Alexandre e pelo seu Ministério tem sido por diversas vezes imprecisa e insuficiente, dificultando até a compreensão do que efetivamente se está a passar com a questão dos exames nacionais. O Presidente da República disse hoje que o interior não é um fardo e que precisa de uma oportunidade para o seu potencial, pedindo uma visão estratégica e investimento público que potencie o investimento privado. O chefe de Estado dedica o dia de hoje à Covilhã e fez questão de assinalar que esta é a sua primeira visita oficial à Beira Baixa, de onde é natural.
3: E nós precisamos de fazer aqui um equilíbrio entre competitividade e coesão que existe mais nas regiões do litoral e qualidade ambiental que existe mais nas regiões do interior. E por isso, se houver uma visão estratégica, investimento público que potencie o investimento privado, há condições para que os jovens depois façam as suas opções e possam ficar, se quiserem, possam ir em mobilidade para outras zonas de Portugal ou do mundo e regressar. O que não podemos aceitar é que, passados 60 anos, se volte a emigrar ou a migrar dentro de Portugal por necessidade.
2: Na véspera do Dia Internacional da Juventude, António José Seguro pretendeu projetar o futuro com os jovens que não desistem do interior. O Governo quer criar uma Câmara de Resolução de Litígios de Contratação Pública, uma nova autoridade administrativa independente, especializada em conflitos relacionados com concursos e com contratos públicos. Segundo o jornal online Eco, a ideia central da proposta de lei, entregue ontem na Assembleia da República, é retirar uma parte dos conflitos relacionados com contratação pública dos tribunais administrativos e criar uma via especializada e mais rápida para os resolver. Esta medida já tinha sido aprovada em julho em Conselho de Ministros. Faz parte de um pacote mais amplo de reformas da Justiça Administrativa e Fiscal. O Executivo defende que é preciso reduzir os atrasos nos tribunais e também criar mecanismos especializados para determinados tipos de litígios. Segundo o Governo, havia 152 mil processos pendentes nos tribunais administrativos e fiscais de primeira instância em 2025, com uma taxa de resolução de apenas 34%. A Quercus contestou hoje a autorização do Instituto de Conservação da Natureza para a passagem da Volta a Portugal na Mata de Albergaria, no Gerês. Segundo a Associação Ambientalista, as condicionantes não anulam os impactos ambientais e criam até um grave precedente. A Quercus defende que a Mata de Albergaria não é lugar para a passagem da prova e pede a alteração do percurso, lembrando que perante a existência de alternativas viáveis, a conservação de uma das áreas mais sensíveis no único Parque Nacional Português deve prevalecer. O Instituto de Conservação da Natureza e das Florestas, o ICNF, anunciou que a passagem da sétima volta e etapa da Volta a Portugal em bicicleta na Mata da Albergaria, na quinta-feira, vai ser condicionada a fortes medidas de proteção da biodiversidade, como interdição ao público. Para a Quercus, estas restrições impostas poderão reduzir alguns dos impactos, mas não resolvem a questão fundamental.
1: É com Adi Saliman que damos as boas-vindas a esta última hora.

Best Friend, Adi Salimane, em início de hora, a última no painel meio-dia 15 de hoje. Seja bem-vindo, fique por aí. A Super Toast daqui a pouco para conferir. Antes disso, em escuta Celestown, Midnight Visa e Summer Days de Rai.

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1: 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Eu sou a Maria Inteligente, um avatar da Instinct, e vou falar-lhe sobre o primeiro hipercarro desenvolvido em Portugal e partilhar uma citação.
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1: O Adamastor Fúria é o primeiro hipercarro criado e desenvolvido em Portugal. Destinado à estrada e à pista, tem uma estrutura em fibra de carbono e um motor V6 biturbo de mais de 650 cavalos. O modelo foi criado para oferecer um elevado desempenho e uma experiência de condução inspirada na competição. A aerodinâmica é um dos pontos fortes do Fúria. Cada automóvel será configurado à medida das preferências do comprador. O hipercarro vai ser produzido numa edição limitada de apenas 60 unidades. Depois da apresentação oficial em 2024, encontra-se na fase final de desenvolvimento e testes antes do início da produção em série. O projeto é desenvolvido pela Adamastor, uma empresa portuguesa sediada em Matosinhos. A empresa dedica-se ao desenvolvimento de automóveis de elevado desempenho e aposta em engenharia e tecnologia inspiradas no desporto automóvel. O desenvolvimento do Fúria envolveu um investimento de cerca de 17 milhões de euros. O preço base de cada unidade é de 1 milhão e 600 mil euros, antes de impostos, posicionando o modelo no segmento dos hipercarros de luxo. Deixo-lhe também uma citação de Albert Einstein, físico teórico alemão. Observe atentamente a natureza e então compreenderá tudo melhor. 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

0: Seven Streeter nos 98.1 da sua Rádio Marginal, também em marginal.fm. Fico por aí, mas daqui a pouco vamos escutar Michael Bublé e Djaila Negonda. Mas para já, lembrar que estamos à distância de um clique.
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Boa tarde, boa terça-feira, fico por aí. Seguimos com The Honest Guy, Lost in Summer e Mama's Gun, First Time in a Long Time.

0: Espero que esteja a passar uma ótima terça-feira na nossa companhia. Fique por aí, daqui a pouco, em escuta, Michael McDonald e Mary Fries.
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Agora sim, tempo para despedidas nesta edição de terça-feira na sua Rádio Marginal, depois de Loco, dos Fun Loving Criminals. Há tempo ainda para escutar Soul of a Woman, de Johnny Gill. Até amanhã, boa tarde, fique bem.

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2: Vamos às notícias na Marginal com a Antonieta Lopes da Costa.
3: Boa tarde, o PS pediu hoje ao Governo toda a documentação que suportou a decisão sobre os exames nacionais, entre os quais os resultados do teste piloto de filosofia do ano passado e a fundamentação técnica para não ter avançado gradualmente. Num requerimento enviado através do Parlamento ao Ministério da Educação, o PS pede o envio dos documentos sobre a planificação e implementação dos exames nacionais do ensino secundário e também das provas finais do ensino básico. Os socialistas dizem que a informação prestada por Fernando Alexandre e pelo seu Ministério da Educação tem sido por diversas vezes imprecisa e insuficiente, dificultando a compreensão do que efetivamente se está a passar com a questão dos exames nacionais. O militar da GNR que disparou a arma de serviço para o ar num centro de formação em Porto Alegre em junho está suspenso e enfrenta agora um inquérito judicial instaurado pelo Ministério Público e um processo disciplinar interno. Fonte da Procuradoria-Geral da República revelou hoje que o Ministério abriu um inquérito a este caso, o Ministério Público, em que o militar da GNR disparou a arma de serviço para o ar nas instalações do centro de formação de Porto Alegre. O inquérito corre termos no Departamento de Investigação e Ação Penal, o DIAP de Lisboa. A investigação deste caso, que ocorreu no dia 26 de junho, está a cargo da Polícia Judiciária Militar. A 26 de junho, fonte da GNR disse à Lusa que este militar daquela força de segurança tinha efetuado vários disparos para o ar com a arma de serviço nas instalações do Centro de Formação da Guarda em Porto Alegre. Número de mortos sobe para 224 no abalo de 7.4 na escala de Richter, que esta segunda-feira já fez então mais de 200 de mortos na Colômbia. Este é o sismo mais forte que o país sofreu na última década e a cidade de Pereira é uma das mais afetadas pelo sismo, depois de vários edifícios colapsarem e outros estarem em risco de ruir. O tremor foi também sentido no Equador, na Venezuela e no Panamá. O presidente da Colômbia, Abelardo de Las Priela, declarou o estado de calamidade e foi declarado durante a noite recolher obrigatório. A União Europeia já mobilizou também o sistema Copérnicos. A chefe da diplomacia europeia, Kaya Kallas, informou que a União Europeia mobilizou o Copérnicos para apoiar as operações de resgate e socorro na Colômbia. A União Europeia mobilizou o serviço de satélites para poder apoiar estas operações de salvamento e socorro. Estamos a disponibilizar financiamento para apoiar respostas, nomeadamente através da Cruz Vermelha, escreveu também Kaya Kallas nas redes sociais.
2: Esta tarde, terça-feira, aqui na Rádio Marginal, muito boa viagem se estiverem pela estrada. A música chega já a seguir com o seu I'll Be Around. Eu sou Paulo Jorge, também fico por cá. Até às 8. Rádio.

Uma ótima tarde com a Marginal, aqui com um verdadeiro hino da Soul Music, lançado originalmente em 1972 pelo grupo norte-americano The Spinners. Aqui esta é a versão de Still I'll Be Around. Tenha uma boa tarde, boa viagem, se é também o seu caso. Eu sou o Paulo Jorge, acompanho nesta tarde de terça-feira e a seguir também com Come Back Home, a Chantal Lang, para ouvir.

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0: esta é mais uma canção da jovem inglesa de 20 anos, Sienna Spiro, a trazermos depois de Material Lover este This Is My House. Ela que deu nas vistas no TikTok, mas desde 2024 que edita as suas canções e hoje é um nome em ascensão na pop soul inglesa. Aproveite esta tarde, se está pela estrada também, uma ótima viagem. 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

clássico When a Man Loves a Woman, aqui com a versão de Alexander O'Neill na Rádio Marginal. Daqui a pouco o Luís Talete vai trazer mais uma Avenida Marginal. Hoje a escolha recai sobre Nate James.

0: O enorme Al Jarreau aqui com Moonlighting, música que serviu também de trilha sonora para Modelo e Detetive. Lembras-te da série? Agora, na Marginal, há também mais uma escolha na Avenida com o Luís Talete.
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25 anos depois do álbum estreia, o britânico Nate James achou por bem voltar ao seu primeiro álbum e lançar um EP com quatro remisturas da música título Set the Tone. Além de atualizar o ambiente, Nate James lembra-nos mais uma vez porque é um dos grandes nomes da soul R&B inglesa, elogiado em doses iguais, tanto por crítica quanto pelo público. Abrindo espaço a várias dimensões sonoras, tenho então hoje em destaque na avenida Set the Tone de Nate James, na versão a mais com o rapper americano Shannon.

0: Marvin Gaye, Donny Hathaway ou Stevie Wonder, Nate James mostra a vida nova de uma canção já com 25 anos. A TMS Club Mix do tema Set the Tone está hoje em destaque na Avenida. Podcast em marginal.fm.
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0: Little Kind of Love, uma das canções que já passou aqui pelo Test Drive da Marginal com o Lucas Seto. É um encontro da soul clássica com a atual corrente neo-soul e que gostamos muito também de trazer aqui à Marginal. Tenha uma ótima tarde, boa viagem. Free Nationals com Anderson .Paak para ouvir já a seguir.
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música que junta ao Seu Jorge com a Marisa Monte chama-se Quando Chego. 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
1: Há notícias agora na Marginal com a Antonieta Lopes da Costa. Boa tarde.
2: Muito boa tarde. Número de mortos sobe para 224. Foi um abalo de 7.4 na escala de Richter que fez ontem mais de 200 de mortos já na Colômbia. Este é o sismo mais forte que o país sofreu na última década e a cidade de Pereira será uma das mais afetadas por este sismo, depois de vários edifícios colapsarem e outros estarem em risco de ruir. O tremor foi também sentido no Equador, na Venezuela e no Panamá. O presidente da Colômbia, Abelardo de Las Priela, declarou o estado de calamidade e foi declarado durante a noite recolher obrigatório. A União Europeia também mobilizou o seu sistema Copérnicos. A chefe da diplomacia da União Europeia, Kaya Kallas, informou que a União Europeia mobilizou o Copérnicos para poder apoiar as operações de resgate e socorro na Colômbia. O Sindicato dos Enfermeiros por cá exigiu hoje a criação urgente da unidade de oncologia no Hospital de Santo António, no Porto, para poder concentrar doentes e profissionais de saúde num mesmo espaço. Os doentes do foro oncológico, por não haver vaga no serviço de hematologia, acabam por ser internados em outros serviços. É urgente criar uma unidade oncológica que acolha todos os doentes que necessitam de internamento, assinala o presidente do Sindicato dos Enfermeiros, Luís Silva, em comunicado. O sindicalista refere que esta mudança vai permitir prestar melhores cuidados aos doentes oncológicos e aumentar a segurança dos procedimentos de enfermagem. Luís Silva diz que o Hospital Santo António é um hospital-escola de várias áreas científicas e com centros de investigação muito conceituados e por isso não se compreende que não tenha uma unidade oncológica. Neste momento, os doentes estão dispersos por diversos serviços, situação que dificulta a organização das equipas e a continuidade assistencial que se recomenda a pessoas especialmente vulneráveis. O PS pediu hoje ao Governo toda a documentação que suportou a decisão sobre os exames nacionais, entre os quais os resultados do teste piloto de filosofia do ano passado e a fundamentação técnica para não ter avançado gradualmente. Num requerimento enviado através do Parlamento ao Ministério da Educação, o PS pede o envio dos documentos sobre a planificação e implementação dos exames nacionais do ensino secundário e das provas finais do ensino básico. Os socialistas criticam que a informação prestada por Fernando Alexandre e pelo seu Ministério tem sido por diversas vezes imprecisa e insuficiente, dificultando a compreensão do que efetivamente se está a passar com a questão dos exames nacionais. O Presidente da República, António José Seguro, considerou hoje que o interior não é um fardo e que precisa de uma oportunidade para o seu potencial, pedindo uma visão estratégica e investimento público que potencie o investimento privado. O chefe de Estado dedica o dia de hoje à Covilhã e fez questão de assinalar que esta é a sua primeira visita oficial à Beira Baixa, de onde, aliás, é natural. Na véspera do Dia Internacional da Juventude, António José Seguro pretendeu projetar o futuro com os jovens que não desistem do interior.
1: Tarde terça-feira, está na Rádio Marginal para ouvir já a seguir a música da Paloma Faith. Chama-se Taste My Own Tears. Para ouvir agora nesta terça-feira. Bom regresso a casa, se já é o seu caso. Vamos juntos, boa viagem.
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poderosa da Paloma Feito, um disco de 2014 que trouxemos aqui de volta à Rádio Marginal. Esta chama-se Taste My Own Tears, da britânica Paloma Feito. Aproveite este seu fim de tarde com a sua rádio, agora com Amber Mark.

0: das canções que encontramos no disco de estreia que foi lançado no passado mês de março. O álbum chama-se Joy e esta é On Your Own, a voz poderosa de Empty Jones aqui no Marginal, um dos nossos artistas favoritos. Daqui a pouco chega Post Malone. Boa viagem.
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música do Post Malone com Stay. Confesso, esta é uma das minhas favoritas dele. Esta é a Rádio Marginal. Tenha uma ótima tarde de terça-feira. Boas férias, se é também o seu caso. Preparamos-nos agora para receber.

0: dois mestres da guitarra juntos, Keith Urban e também John Mayer, aqui com música nova, Guitar Man, a passar aqui pela Rádio Marginal. Tenha uma boa tarde de terça-feira. Já a seguir ouvimos juntos mais uma versão maravilhosa do tema What's Going On, desta vez com The Terry Green Project e Teddy Reed. Para ouvir já a seguir.
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Every Woman a passar aqui na Rádio Marginal nesta tarde de terça-feira, a caminho já das 5 e para muitos também no regresso a casa. Para já, tocamos Jalin Negonda, um dos nossos artistas preferidos aqui na Marginal.

0: sobe para 224. Um abalo de 7.4 na escala de Richter fez ontem mais de 200 de mortos na Colômbia. Há também muitos desaparecidos. Este é o sismo mais forte que o país sofreu na última década, e a cidade de Pereira é uma das mais afetadas pelo sismo, depois de vários edifícios colapsarem e outros estarem em risco de ruir. O tremor de terra foi também sentido no Equador, na Venezuela e no Panamá. O presidente da Colômbia, Abelardo de Las Priela, declarou estado de calamidade e foi declarado durante a noite recolher obrigatório também. A União Europeia já mobilizou o sistema Copérnicos. A chefe da diplomacia da União Europeia, Kaya Kallas, informa que a União Europeia mobilizou o sistema Copérnicos para poder apoiar as operações de resgate e socorro no país. Depois de uma turista sueca ter sido baleada na Rua Augusta, em Lisboa, o Ministério da Administração Interna anunciou o reforço do policiamento nas zonas mais turísticas da capital portuguesa para garantir a segurança de residentes e visitantes, assim como a manutenção de algumas medidas já tomadas em junho. A resposta policial nas zonas de maior concentração turística de Lisboa vai ser reforçada, anunciou esta terça-feira, 11 de agosto, um dia depois de uma turista ter sido baleada na Rua Augusta, uma das artérias mais movimentadas da cidade. Num comunicado enviado às redações, a tutela comprova que a medida foi tomada depois do incidente, registado ao final da tarde de ontem, e depois do ministro Luís Neves ter falado com a Direção Nacional de Polícia de Segurança Pública, o Comando Metropolitano de Lisboa, da PSP, e o presidente da Câmara Municipal de Lisboa, Carlos Moedas. Sobre o caso em questão, o MAI confirmou que um dos suspeitos responsáveis pelo incidente já foi detido, salientando o facto de isso ter acontecido de forma rápida, o que constitui um resultado importante da atuação policial. O objetivo do suspeito já é conhecido da polícia, seria atingir um outro homem, mas terá falhado o alvo e atingiu uma turista sueca. O PS pediu hoje ao Governo toda a documentação que suportou a decisão sobre os exames nacionais, entre os quais os resultados de um teste piloto de filosofia do ano passado e a fundamentação técnica para não ter avançado gradualmente. Num requerimento enviado através do Parlamento ao Ministério da Educação, os socialistas pedem o envio dos documentos sobre a planificação e implementação dos exames nacionais do ensino secundário e das provas finais do ensino básico. Os socialistas criticam que a informação prestada por Fernando Alexandre e pelo Ministério da Educação tem sido por diversas vezes imprecisa e insuficiente, dificultando a compreensão do que efetivamente se está a passar com a questão dos exames nacionais. O militar da GNR disparou a arma de serviço para o ar no centro de formação em Porto Alegre em junho. Está já suspenso e enfrenta um inquérito judicial instaurado pelo Ministério Público e um processo disciplinar interno. Fonte da Procuradoria-Geral da República diz que o Ministério Público abriu um inquérito a este caso e que o militar da GNR disparou a arma de serviço para o ar nas instalações do centro de formação de Porto Alegre. O inquérito corre termos no Departamento de Investigação e Ação Penal, o DIAP de Lisboa. A investigação deste caso, que ocorreu no dia 26 de junho, está a cargo da Polícia Judiciária Militar. A 26 de junho, fonte da GNR disse à Lusa que um militar daquela Força de Segurança tinha efetuado, de facto, disparos para o ar com a arma de serviço nas instalações do Centro de Formação da Guarda em Porto Alegre, sem causar quaisquer feridos ou danos materiais. A Divisão de Comunicação e Relações Públicas da GNR acrescentou também que o episódio ocorreu durante a manhã e que o militar se encontrava em serviço interno no Centro de Formação.
1: Começa aqui também o regresso a casa para muita gente nesta terça-feira, e nós seguimos com uma grande canção, Mercy, Mercy Me, Masego, é com esta versão.

Mais um grande hino da Soul Music aqui com Mercy, Mercy Me, o original de Marvin Gaye, trazido por Macego e de Bonfire. Aqui é a Marginal. São 5:06, tenha uma boa tarde, bom regresso a casa.

0: recebemos o Silva aqui na Rádio Marginal a fazer a sua visita nesta tarde de terça-feira. Muito boa viagem se estiver aí pela estrada. Vamos ouvir um clássico já a seguir a recordarmos Papa Was a Rolling Stone de Temptations para matarmos saudades.
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muito boa onda, muito positiva esta música do Bobby Saint, chama-se It's All Good. Bobby Saint, o músico e compositor natural dos Barbados. Soul, R&B, funk, hip-hop. E um conceito de música positiva é o que o Bobby Saint nos traz aqui à Marginal. Olhamos o tempo para o dia de amanhã. Espera-se uma quarta-feira com sol, poucas nuvens. A temperatura máxima em Cascais ronda os 31 graus. Máxima por Lisboa amanhã nos 32.

0: a música que marcou a estreia dos Beautiful South, Song Forever. Estávamos em 1989. Faltam 18 minutos agora para as 6 da tarde. Muito boa tarde com o Marginal. Daqui a bocadinho temos uma boa notícia.
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Bom regresso a casa. Já daqui a bocadinho também com o Tiago Castro a trazer por cá uma boa notícia no É Bom Saber. Eles estiveram em Portugal recentemente, concerto magnífico nos Jardins do Marquês do Eras Valley, The Sacred Souls.

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1: Investigadores japoneses descobriram uma bactéria presente no intestino de uma espécie de rã que conseguiu eliminar completamente tumores em ratinhos com uma única administração. O estudo abre uma nova via para o desenvolvimento de tratamentos contra o cancro. A bactéria foi identificada após a análise de dezenas de micro-organismos presentes em anfíbios e répteis. Nos testes realizados, mostrou-se mais eficaz do que alguns tratamentos atualmente utilizados, destruindo as células cancerígenas e, ao mesmo tempo, estimulando o sistema imunitário a combater o tumor. Os investigadores sublinham que os resultados foram obtidos apenas em animais e que são necessários mais estudos antes de avançar para ensaios em humanos. A equipa pretende agora testar esta abordagem noutros tipos de cancro, como o da mama, do pâncreas e o melanoma.
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1: Vamos para as notícias na Marginal com a Antonieta Lopes da Costa.
2: Boa tarde. Um incêndio em Carnaxide mobilizou dezenas de operacionais. O alerta foi dado pouco depois das 3 da tarde. Um meio aéreo foi até mobilizado para o local. O fogo chegou a ter 2 frentes, uma ao lado do Hospital Amadora Sintra e a outra na urbanização Sky City, na Amadora. Depois, pouco antes das 5 da tarde, de acordo com o site da Proteção Civil, o incêndio entrou em fase de resolução. As chamas consumiram apenas mato na zona de Carnaxide. Pelo menos 224 mortos, um abalo de 7.4 na escala de Richter fez esta segunda-feira mais de 200 de mortos na Colômbia. Este é o sismo mais forte que o país sofreu na última década e a cidade de Pereira é uma das

0: mais afetadas pelo sismo, depois de vários edifícios colapsarem e outros estarem em risco de ruir. Para já não há portugueses entre os feridos. O tremor foi também sentido no Equador, na Venezuela e no Panamá. O presidente da Colômbia, Abelardo de Espriella, declarou o estado de calamidade e foi declarado durante a noite um recolher obrigatório também. A União Europeia mobilizou o seu sistema Copérnicos. A chefe da diplomacia europeia, Kaya Kallas, informa que a União Europeia mobilizou o Copérnicos para poder apoiar nas operações de resgate e socorro na Colômbia. Depois de uma turista sueca ser baleada na Rua Augusta, em Lisboa, o Ministério da Administração Interna anunciou reforço do policiamento nas zonas turísticas de Lisboa para garantir a segurança dos residentes e dos visitantes, assim como a manutenção de algumas medidas que já tinham sido tomadas em junho. A resposta oficial policial nas zonas de maior concentração turística de Lisboa está a ser reforçada, anunciou o Ministério da Administração Interna hoje, um dia depois de uma turista ter sido baleada na Rua Augusta, uma das artérias mais movimentadas da cidade. Num comunicado enviado às redações, a tutela comprovou que a medida foi tomada depois de um incidente registado ao final da tarde de ontem e depois do ministro Luís Neves ter falado com a Direção Nacional da Polícia de Segurança Pública, o Comando Metropolitano de Lisboa da PSP e também com o presidente da Câmara Municipal de Lisboa, Carlos Moedas. Sobre o caso em questão, o MAI confirma que um dos suspeitos responsáveis pelo incidente já está detido, salientando o facto de isso ter acontecido de forma muito rápida, o que constitui um resultado importante da atuação policial. O objetivo do suspeito, que já é conhecido da polícia, seria atingir um outro homem, mas terá falhado o alvo e atingiu uma turista sueca. O PS pediu hoje ao Governo toda a documentação que suportou a decisão sobre os exames nacionais, entre os quais os resultados do teste piloto de filosofia do ano passado e também a fundamentação técnica para não ter avançado de forma gradual. Num requerimento enviado através do Parlamento ao Ministério da Educação, os socialistas pedem o envio dos documentos sobre a planificação e implementação dos exames nacionais, do ensino secundário e das provas finais, do ensino básico. Ora, criticam que a informação prestada por Fernando Alexandre e pelo seu Ministério da Educação tem sido por diversas vezes imprecisa, insuficiente e dificulta a compreensão do que efetivamente se está a passar com a questão dos exames nacionais. O militar da GNR que disparou arma de serviço para o ar num centro de formação em Porto Alegre em junho está suspenso, enfrenta agora também um inquérito judicial instaurado pelo Ministério Público e um processo disciplinar interno. Fonte da Procuradoria-Geral da República disse hoje que o Ministério Público abriu este inquérito a este caso em que o militar da GNR disparou arma de serviço para o ar nas instalações do centro de formação de Porto Alegre. O inquérito corre termos no DIAP de Lisboa. A investigação deste caso, que ocorreu no dia 26 de junho, está, na verdade, a cargo da Polícia Militar. A 26 de junho, fonte da GNR disse à Lusa que um militar daquela Força de Segurança tinha efetuado vários disparos para o ar com arma de serviço nas instalações do Centro de Formação da Guarda, em Porto Alegre, sem causar quaisquer feridos ou danos materiais. A Divisão de Comunicação e Relações Públicas da GNR acrescentou também que o episódio ocorreu durante a manhã e que o militar se encontrava em serviço interno no centro de formação.
1: E é mais uma hora, juntos aqui da Rádio Imaginal, 4 minutos já depois das 6, vem Rafael Sadik. Eu sou Paulo Jorge e vou ficar por cá até às 8. Boa viagem.

Rádio Marginal, 6 horas 7 minutos, ao som de Good Man, de Rafael Sadiq. Bem-vindo para mais uma hora neste regresso a casa de terça-feira. Temos música nova de Jordan Rakai para ouvir agora com este Enemies.

0: a grande canção da Regina Spektor, Fidelity, aqui na Rádio Marginal, a voltarmos até o ano de 2006. Tenha uma boa tarde, são 6h21, já daqui a bocadinho com uma versão maravilhosa de Save Tonight. Ouvimos Tom Spade e Lydia Klaus. Para ouvir daqui a pouco.
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tocar Friends, uma canção que é trazida pela banda britânica The Brand New Avis, um dos covers mais marcantes do acid jazz dos anos 90. Esta música, aliás, que foi originalmente composta por Carole King em 1971 para o seu icónico álbum Tapestry. Na mesma época, o amigo dela, o James Taylor, gravou também uma versão simultânea que se tornou um sucesso estrondoso, chegando ao número 1 da Billboard Hot 100. Agora são 6h31, aqui na Marginal espreitamos também o tempo para o dia de amanhã, dia de sol com poucas nuvens. Cascais amanhã espera uma máxima de 31 graus, cidade de Lisboa com mais um grau, chegar aos 32.

0: Filder White, aqui na Marginal, a música mais perto do mar. São 6h43, bom final de tarde de terça-feira, uma ótima viagem. Já daqui a pouco temos mais um Super Toast, onde vamos conhecer aí as inovações que estão a transformar a nossa sociedade e a preparar-se também para o futuro. Daqui a pouco no Super Toast.
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0: Galant na Rádio Marginal, já perto então das 7, aqui um bocadinho, a Antonita Lopes da Costa traz as notícias. Para já vamos ao Super Toast, na edição de hoje desta rubrica produzida pela agência de inovação Instinct. No Hot Toast de hoje vamos falar sobre um hipercarro totalmente português, a Damastor.
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2: 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Eu sou a Maria Inteligente, um avatar da Instinct, e vou falar-lhe sobre o primeiro hipercarro desenvolvido em Portugal e partilhar uma citação.
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2: O Adamastor Fúria é o primeiro hipercarro criado e desenvolvido em Portugal. Destinado à estrada e à pista, tem uma estrutura em fibra de carbono e um motor V6 biturbo de mais de 650 cavalos. O modelo foi criado para oferecer um elevado desempenho e uma experiência de condução inspirada na competição. A aerodinâmica é um dos pontos fortes do Fúria. Cada automóvel será configurado à medida das preferências do comprador. O hipercarro vai ser produzido numa edição limitada de apenas 60 unidades. Depois da apresentação oficial em 2024, encontra-se na fase final de desenvolvimento e testes antes do início da produção em série. O projeto é desenvolvido pela Adamastor, uma empresa portuguesa sediada em Matosinhos. A empresa dedica-se ao desenvolvimento de automóveis de elevado desempenho e aposta em engenharia e tecnologia inspiradas no desporto automóvel. O desenvolvimento do Fúria envolveu um investimento de cerca de 17 milhões de euros. O preço base de cada unidade é de 1 milhão e 600 mil euros, antes de impostos, posicionando o modelo no segmento dos hipercarros de luxo. Deixo-lhe também uma citação de Albert Einstein, físico teórico alemão. Observe atentamente a natureza e então compreenderá tudo melhor. Saiba mais sobre inovação e nova economia em supertoast.pt.
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1: E há notícias na Marginal, agora com a Antonieta Lopes da Costa. Boa tarde.
2: Muito boa tarde. O Chega vai chamar o Ministro da Defesa Nacional, Nuno Melo, ao Parlamento, depois da interrupção dos trabalhos na Assembleia da República, para explicar a compra das 3 fragatas à Itália. A notícia foi avançada pelo Correio da Manhã, que apontou que o Chega irá chamar Nuno Melo logo no início da sessão legislativa marcada para o mês de setembro. De salientar que o Grupo Parlamentar do Chega enviou também ao Ministro da Defesa um pedido de esclarecimentos relativamente à aquisição de 3 fragatas ao grupo italiano Ficantieri, com um conjunto de 11 perguntas. Esta informação surge depois de ontem o Ministro da Defesa ter avançado que vai processar o jornal 24 Horas, o presidente do Chega, André Ventura, e o deputado Pedro Frazão, do Chega, em causa uma notícia sobre supostas comissões de uma empresa que teria sido afastada nas vésperas da assinatura dos contratos. O ministro da Defesa desmentiu categoricamente a notícia e disse que ia colocar um processo ao líder do Chega, a Pedro Frazão e ao 24 Horas. Pelo menos 224 mortos, um abalo de 7.4 na escala de Richter. Ontem aconteceu, há mais de 200 de mortos na Colômbia. Há muitos desaparecidos. Este é o sismo mais forte que o país sofreu na última década e a cidade de Pereira é uma das mais afetadas pelo sismo, depois de vários edifícios terem colapsado e outros estarem em risco de ruir. Para já, não há portugueses entre os feridos. Depois de uma turista sueca ter sido baleada na Rua Augusta, o MAI anunciou um reforço de policiamento nas zonas turísticas de Lisboa para garantir a segurança de residentes e visitantes, assim como a manutenção de algumas medidas já tomadas em junho. A resposta policial nas zonas de maior concentração turística

0: Lisboa vai ser reforçada, anuncia o Ministério da Administração Interna hoje, um dia depois de uma turista ter sido baleada na Rua Augusta, uma das artérias mais movimentadas da cidade. Num comunicado enviado às redações, a tutela comprova que a medida foi tomada depois do incidente registado no final da tarde de ontem e depois do ministro Luís Neves ter falado com o diretor nacional da Polícia de Segurança Pública, o Comando Metropolitano de Lisboa e o presidente da Câmara de Lisboa. Sobre o caso em questão, o MAI confirma que um dos suspeitos responsável pelo incidente já foi detido. Salientam o facto disso ter acontecido de forma rápida, o que constitui um resultado importante da atuação policial. O objetivo do suspeito, que já é conhecido da polícia, seria atingir um outro homem, mas falhou o alvo e alvejou uma turista sueca.
1: Muito bom regresso a casa, está na Rádio Marginal. Agora são 7:02 e há música de Charles Bradley a juntar-se a Mrs. Jukes, aqui com Grant Green. Aproveite, boa viagem.
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0: Maravilhosa, Georgia Smith aqui na Rádio Imaginal com Teenage Fantasy. É uma das faixas mais marcantes da cantora e compositora britânica. A música que faz parte também do seu aclamado álbum de estreia Lost and Found. Esta é a Imaginal, são 7h21. A seguir, um dos hinos da Soul Music, Al Green, traz-nos Let's Stay Together. 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

Louis Baker aqui com All We Need, uma das músicas que também já fez parte do Test Drive da Nova Zelândia. Chega esta voz que tem dado que falar. Esta é mais uma das músicas que trazemos aqui para conhecer na Marginal All We Need. Agora são 7:30, olhamos o tempo também para o dia de amanhã. Espera-se uma quarta-feira com sol, poucas nuvens, a máxima para Cascais é de 31 graus. Por Lisboa, amanhã com máxima nos 32 graus.

0: Esta chama-se Ghost Town, Purple Disco Machine com Retrosonics, a passar aqui pela Marginal. Faltam 20 minutos para as 8. Daqui a pouco temos mais uma proposta na Avenida Marginal. Hoje o Luís Talete traz Nate James. 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

0: Mais um dos artistas que gostamos muito de ouvir aqui pela Marginal. Este é Otis Kane com Heaven, aqui neste final de tarde de terça-feira, à espera de mais uma proposta pela Avenida Marginal com o Luís Talete.
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25 anos depois do álbum estreia, o britânico Nate James achou por bem voltar ao seu primeiro álbum e lançar um EP com quatro remisturas da música título Set the Tone. Além de atualizar o ambiente, Nate James lembra-nos mais uma vez porque é um dos grandes nomes da soul R&B inglesa, elogiado em doses iguais, tanto por crítica quanto pelo público. Abrindo espaço a várias dimensões sonoras, tenho então hoje em destaque na avenida Set the Tone de Nate James, na versão a meias com o rapper americano Shanol.

0: Parado a Marvin Gaye, Donny Hathaway ou Stevie Wonder, Nate James mostra a vida nova de uma canção já com 25 anos. A TMS Club Mix do tema Set the Tone está hoje em destaque na Avenida. 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
1: Nova proposta com o Luís Talete para ouvir amanhã. Tenha um bom resto de terça-feira. Eu sou Paulo Jorge. Amanhã às 3, estou cá outra vez. Boa viagem.

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1: Boa noite. O Chega vai chamar o Ministro da Defesa Nacional, Nuno Melo, ao Parlamento, depois da interrupção dos trabalhos na Assembleia da República, para explicar a compra de 3 fragatas à Itália. Salientar que o Grupo Parlamentar do Chega enviou também ao Ministro da Defesa um pedido de esclarecimentos relativamente à aquisição de 3 fragatas ao Grupo Italiano Ficantieri, com um conjunto de 11 perguntas. Esta informação surge depois de ontem o Ministro da Defesa ter avançado que vai processar o 24 horas o Presidente do Chega, André Ventura, e o Deputado do Chega, Pedro Frazão. Em causa uma notícia sobre supostas comissões de uma empresa que teria sido afastada nas vésperas da assinatura dos contratos, o Ministro da Defesa desmentiu categoricamente esta notícia e disse que ia colocar um processo ao líder do Chega, a Pedro Frazão, e ao 24 horas. A Ministra do Ambiente e Energia assinou a reprogramação de verbas do Fundamental, reforçando em 4 milhões de euros os apoios à limpeza de terrenos e os municípios abrangidos pela valorização de espaços verdes nas cidades. De acordo com o despacho de Maria da Graça Carvalho, publicado hoje, a reprogramação do Fundamental para este ano visa responder à evolução das necessidades em áreas prioritárias de intervenção, nomeadamente reforçar projetos e medidas de interesse público nas áreas da proteção ambiental e da resiliência territorial. Reprogramar o Fundo Ambiental permitiu adequar os financiamentos a várias urgências e a novos objetivos, disse a ministra. Para a segunda fase deste programa Floresta Ativa, estão previstos 4 milhões de euros para que produtores florestais possam proceder à limpeza de matéria combustível dos seus terrenos mediante a apresentação de candidaturas ao Instituto da Conservação de Natureza e das Florestas, o ICFM. Depois de uma turista sueca ser baleada na Rua Augusta, o Ministério da Administração Interna anuncia um reforço de policiamento nas zonas turísticas de Lisboa, quer assim garantir a segurança de residentes e visitantes, assim como a manutenção de algumas medidas que diz já tinham sido tomadas

em junho. Sobre o caso em questão, o MAI confirmou que um dos suspeitos responsáveis pelo incidente já foi detido, salientam o facto de isso ter acontecido de forma rápida, o que constitui um resultado importante da atuação policial. O objetivo do suspeito, que já é conhecido da polícia, seria atingir um outro homem, mas falhou o alvo e acabou por atingir uma turista sueca. Hotéis e alojamentos em Bragança cheios graças ao eclipse. Estabelecimentos de alojamentos na região de Bragança e concelhos vizinhos estão todos lotados. Os óculos de proteção têm estado esgotados um pouco por todo o país. Relembro que não deve olhar para o sol sem estes óculos de proteção. O eclipse acontece amanhã, começa por volta das 6:30 PM, com um momento de maior escuridão a acontecer uma hora depois, às 7:30. O fenómeno prolonga-se até às 8:30 PM, um fenómeno idêntico só voltará a acontecer em 2144. A informação por aqui regressa amanhã, quando forem 7 da manhã.

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1: Investigadores japoneses descobriram uma bactéria presente no intestino de uma espécie de rã que conseguiu eliminar completamente tumores em ratinhos com uma única administração. O estudo abre uma nova via para o desenvolvimento de tratamentos contra o cancro. A bactéria foi identificada após a análise de dezenas de micro-organismos presentes em anfíbios e répteis. Nos testes realizados, mostrou-se mais eficaz do que alguns tratamentos atualmente utilizados, destruindo as células cancerígenas e, ao mesmo tempo, estimulando o sistema imunitário a combater o tumor. Os investigadores sublinham que os resultados foram obtidos apenas em animais e que são necessários mais estudos antes de avançar para ensaios em humanos. A equipa pretende agora testar esta abordagem noutros tipos de cancro, como o da mama, do pâncreas e o melanoma.
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1: Cinco anos depois do álbum estreia, o britânico Nate James achou por bem voltar ao seu primeiro álbum e lançar um EP com quatro remisturas da música título Set the Tone. Além de atualizar o ambiente, Nate James lembra-nos mais uma vez porque é um dos grandes nomes da soul R&B inglesa, elogiado em doses iguais, tanto por crítica quanto pelo público. Abrindo espaço a várias dimensões sonoras, tenho então hoje em destaque na avenida Set the Tone de Nate James, na versão a meias com o rapper americano Chanel.

0: Marvin Gaye, Donny Hathaway ou Stevie Wonder, Nate James mostra a vida nova de uma canção já com 25 anos. A TMS Club Mix do tema Sete Tão está hoje em destaque na Avenida. Podcast em marginal.fm.
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